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4: 9:21.
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4: 9h43.
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0: Matheus Fernandes em Menos é Mais. Aí eu vou pra cima. Nem adianta.

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0: Fernanda e Sorocaba e Guilherme e Benuto. Você não é de bar. 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
0: Larga aí pra ver. Léo e Rafael com participação do Jorge.
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11: 10:06.
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1: Gustavo Lima
2: e Henrique Diego.
1: Simbora! Bate na palma da mão.

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0: Onde? Na Nova Onda, é claro. Mano Walter e Wesley Safadão.
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3: 10h21. 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
5: Mário Fernandes.
6: Diz, Maiara.
5: Como é que anda a sua vida, amiga?
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5: Tá difícil.
6: Eu vou contar pra Maraísa.
5: Conta pra gente.

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1: Nem 5 minutinhos.

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0: 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Nova Onda. Sandro e Cícero e Lucas Luco. Senta e rebola.

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1: 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Nova Onda FM, Matheus e Cauã. Imagina a cena.

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1: Deixa eu perguntar um negócio pra vocês aqui, ó. Vocês tomaram golfe hoje ou não? Eu acho bom tomar, viu? A história aqui, ó. Ontem foi o dia do tô indo, volto amanhã de tarde, talvez.

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3: Tá chegando mais um Modão do Haas. E pra cantar com a gente, João Carreiro e Capataz.
4: 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João Carreiro.

0: formando. Em que grupo Raiz?
1: Em Botecologia.
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4: 11:03.
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2: 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Eu acho.

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0: 11:23.
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0: Deixa o casal, uai.
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1: Thiago Carvalho e Zé Felipe.
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4: 11:42.
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2: Agora, Alana Macedo. Alô.
3: Oi.
4: Quem tá falando?

0: canta com a gente assim, ó.
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0: De hoje não passa, não.

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0: 00:05.
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0: 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Henrique Diego e DJ Dennis. Tchau, tchau.
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2: 00:23.
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0: Sorocaba.
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6: 00:40.
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1: 1:21.
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1: 1:42.
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2: Deixa eu perguntar um negócio pra vocês aqui, ó. Vocês tomaram golfe hoje ou não? Eu acho bom tomar, viu? A história aqui, ó.
3: Ontem foi o dia do tô indo, volto amanhã de tarde, talvez.

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3: Diego e Victor Hugo.
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1: 2h21. 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
4: É o esqueminha do Max e Luan. 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
4: 2h39.
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6: 3:04.
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3: 3:22.
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0: 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O cara não se garante, a culpa é nossa.
1: Nunca.

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3: 3h41.
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0: Anitta. Vou falar.
1: Me deu um negócio só de imaginar Anitta fazendo assim com a de mim.
0: Anitta!
2: Obrigada, gente! 3h50.
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0: Pedro Henrique Fernando, quem gostará?
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8: 4 e 3.
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2: 4 e 9.

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3: 4h22.
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3: 4h36.

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1: 4h43. 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
2: 4h59.
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3: 5:21.
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1: 5:24.
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3: 5h44.
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1: 5h53.
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Senhor, no silêncio desse dia que amanhece, venho te pedir a paz, a sabedoria e a força. Eu quero hoje, Senhor, olhar o mundo com os olhos cheios de amor. Eu quero ser paciente, compreensivo, prudente. Quero ver além das aparências teus filhos como o Senhor mesmo os vê. E assim, Senhor, ver somente o bem em cada um deles. Fecha meus ouvidos, Senhor, a toda calúnia. Guarda minha língua de toda maldade. Que só do teu amor se encha meu ser. Que eu seja bom e verdadeiro, para que todas as pessoas que se aproximem de mim sintam a sua presença. Pai, reveste-me da sua beleza, e que no decorrer desse dia eu possa amar o meu próximo como a mim mesmo. Senhor, a cruz não foi o fim, porque o Senhor continua vivo em nossos corações.

Ó Maria Santíssima, que em vossa imagem milagrosa de Aparecida espalhais inúmeros benefícios sobre o Brasil, eu, embora indigno de pertencer ao número dos vossos servos, mas desejando participar dos benefícios da vossa misericórdia, prostrado a vossos pés, consagro-vos o entendimento para que sempre pense no amor que mereceis. Consagro-vos a língua para que sempre vos louve e propague a vossa devoção. Consagro-vos o coração para que depois de Deus vos ame sobre todas as coisas. Recebei-nos, ó Rainha incomparável, o ditoso número dos vossos servos. Acolhei-nos debaixo da vossa proteção. Socorrei-nos em nossas necessidades espirituais e temporais, e sobretudo na hora da nossa morte. Abençoai-nos, ó Mãe Celestial, e com vossa poderosa intercessão fortalecei-nos em nossa fraqueza, a fim de que, servindo-vos fielmente nesta vida, possamos louvar-vos, amar-vos e render-vos graças no céu.

0: Hoje é domingo, dia 23 de agosto. Nos unimos a você nesta oração da manhã. Celebramos o 21º domingo do tempo comum na liturgia da Igreja Católica e o 4º domingo do mês de agosto no Brasil. Recordamos a vocação de todos os leigos. Rezamos para que, dia após dia, unidos em comunhão na Igreja, caminhem para a meta final, que é o céu. Rezamos assim por todos os leigos neste dia 23 de agosto. E recordamos a padroeira da América Latina. Hoje é dia de Santa Rosa de Lima. Pedimos a sua intercessão. E o 6º dia da novena Santa Mônica, que está disponível no canal do YouTube Padre Alex Nogueira. No mesmo canal, você pode rezar conosco mais um dia da Quaresma de São Miguel. Não se esqueça de rezar todos os dias e colocar o horário na sua agenda. Iniciemos neste domingo esta oração da manhã, em nome do Pai, e do Filho, e do Espírito Santo. Amém. Que o Deus da esperança, que nos cumula de toda alegria e paz em nossa fé, pela ação do Espírito Santo, esteja sempre convosco. Bendito seja Deus que nos reuniu no amor de Cristo. Assim unidos, ouçamos o Evangelho de mais um dia.
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0: Evangelho de Jesus Cristo segundo Mateus, capítulo 16, versículos de 13 a 20. Naquele tempo, Jesus foi à região de Cesareia de Filipe e ali perguntou a seus discípulos: quem dizem os homens ser o Filho do Homem? Eles responderam: alguns dizem que é João Batista, outros que é Elias, outros ainda que é Jeremias ou algum dos profetas. Então Jesus lhes perguntou: e vós, quem dizeis que eu sou? Simão Pedro respondeu: tu és o Messias, o Filho do Deus vivo. Respondendo, Jesus lhe disse: feliz és tu, Simão, filho de Jonas, porque não foi um ser humano que te revelou isso, mas o meu Pai que está no céu. Por isso, eu te digo que tu és Pedro, e sobre esta pedra construirei a minha igreja, e o poder do inferno nunca poderá vencê-la. Eu te darei as chaves do reino dos céus. Tudo o que tu ligares na terra será ligado nos céus. Tudo o que tu desligares na terra será desligado nos céus. Jesus, então, ordenou aos discípulos que não dissessem a ninguém que ele era o Messias. Palavra da salvação. Glória a vós, Senhor. Neste Evangelho, nós temos o diálogo de Jesus com seus discípulos. Jesus quer saber o que o povo tem falado sobre ele. E algumas respostas aparecem: que Jesus seria João Batista, ou Elias, ou Jeremias, ou qualquer um dos profetas. Eis aqui uma confusão na compreensão da pessoa de Jesus. Não é a verdade, são apenas certas opiniões, e a confusão faz com que eles não encontrem a verdade. Mas, da boca de São Pedro, é pronunciada a verdade: tu és o Messias, o Filho do Deus vivo. Eis aqui uma verdade pronunciada por São Pedro, que não é confusa, mas é clara. E assim, se antes havia a confusão das opiniões e até mesmo das mentiras, agora há a clareza da verdade. São Pedro, ao pronunciar que Jesus é o Messias, ele não faz isto apenas com o raciocínio humano. São Pedro é iluminado por Deus. Foi Deus quem revelou a São Pedro isto na pessoa de Jesus. Deus, ao descer do céu e vir até nós, ele veio para mostrar o caminho e tudo aquilo que é necessário para a nossa salvação. Eis que a verdade é este elemento de nossa salvação. Quando nós rezamos o Creio, está o resumo das verdades de nossa fé reveladas por Jesus e que são necessárias para que alcancemos a salvação. Que a cada dia de nossa vida saibamos crescer na fé. São Pedro, depois desta manifestação de verdade, recebeu de Jesus uma missão. A missão de ser o chefe dos apóstolos

de ser o primeiro Papa da Igreja Católica, aqui simbolicamente com as chaves do Reino dos Céus. No Antigo Testamento, parte das monarquias, o rei tinha diversos ministros, porém, um dos ministros era o chefe de todos os outros, e este recebia uma chave. Aqui Jesus está dando este poder das chaves para São Pedro, para que ele seja então o primeiro entre todos os apóstolos. E assim, ininterruptamente, numa linha de sucessão, nestes 2000 anos de história, nós temos o Papa como sucessor de São Pedro. Rezemos pelo Papa e peçamos a intercessão de São Pedro para permanecermos na verdade de nossa fé, nunca abandonarmos a nossa fé. Rezemos agora as orações deste dia. Pai nosso que estais nos céus, santificado seja o vosso nome. Venha a nós o vosso reino. Seja feita a vossa vontade, assim na terra como no céu. O pão nosso de cada dia nos dai hoje. Perdoai-nos as nossas ofensas, assim como nós perdoamos a quem nos tem ofendido. E não nos deixeis cair em tentação, mas livrai-nos do mal. Amém. Ave Maria, cheia de graça, o Senhor é convosco. Bendita sois vós entre as mulheres, e bendito é o fruto do vosso ventre, Jesus. Santa Maria, Mãe de Deus, rogai por nós, pecadores, agora e na hora de nossa morte. Amém. Glória ao Pai, ao Filho e ao Espírito Santo, como era no princípio, agora e sempre. Amém. Jesus, manso e humilde de coração, fazei o nosso coração semelhante ao vosso. O Senhor esteja convosco. Ele está no meio de nós. A nossa proteção está no nome do Senhor, que fez o céu e a terra. O Senhor Jesus Cristo esteja contigo para te proteger. Esteja à tua frente para te conduzir e atrás de ti para te guardar. Olhe por ti, te conserve e te abençoe. Amém. E a bênção de Deus Todo-Poderoso, Pai e Filho e Espírito Santo, desça sobre vós e permaneça para sempre. Amém. Que neste domingo você permaneça na paz e na alegria que vem de Jesus. Abençoado dia para você e sua família.

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3: 6:22.
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0: Alô Brasil! Está no ar o programa Viva a Vida da Pastoral da Criança.
1: Olá, você que nos ouve neste momento. Obrigado por nos dar o carinho da audiência.
0: O programa Viva a Vida de hoje vai falar sobre um tema que as pessoas se interessam muito, que é a descoberta da vocação.
1: Fique com a gente. O programa Viva a Vida já está no ar.

0: Embora a palavra vocação seja muito falada, às vezes não temos muito claro qual seria a nossa vocação. Para conversar sobre esse tema, nós convidamos a Maria Inês Monteiro de Freitas, coordenadora nacional da Pastoral da Criança.
1: Quando falamos em vocação, muita gente pensa em vida religiosa. Maria Inês, o que realmente é vocação na vida das pessoas?
2: Vocação, na verdade, vem do latim vocare, significa chamar, estando presente na vida de todas as pessoas. Em geral, vocação é o caminho pelo qual cada um é chamado a realizar sua vida com sentido, propósito, amor e muita responsabilidade. É descobrir onde sua vida ganha sentido e onde você pode fazer o bem a si mesmo e ao próximo.
0: Maria Inês, como alguém pode perceber qual é a sua vocação?
2: Perceber a própria vocação não costuma acontecer de imediato, mas é um processo de escuta, experiência e muito amadurecimento interior. Primeiro, olhando para dentro de si mesmo, quais são os dons, inclinações e desejos mais profundos? Reconhecer aquilo que gostamos de fazer e que fazemos muito bem. Depois, olhando para fora, existe alguma necessidade concreta que toca o seu coração, pelo qual você gosta de se dedicar? Outro passo essencial é vivenciar, servindo, buscando caminhos, conversando com pessoas mais experientes, para discernir e fortalecer a certeza do caminho escolhido.
1: Quais são os maiores obstáculos para viver a sua vocação?
2: Um dos maiores obstáculos é o medo. Medo de errar, de não dar certo, de decepcionar os outros ou de sair da sua zona de conforto. As pressões da sociedade, status, vaidade, lucro, preconceitos, imposição da família e a própria educação que muitas vezes exclui. Falta de oportunidade, necessidade de sobrevivência em algum trabalho e, principalmente, a falta de autoconhecimento. O imediatismo é o outro grande inimigo. Acaba desistindo se não obter respostas rápidas. Além disso, há insegurança e a baixa autoestima.
0: Maria Inês, como uma vocação pode transformar realidades?
2: A vocação pode transformar realidades porque leva a pessoa a colocar seus talentos, conhecimentos e valores a serviços dos outros e da sociedade. Não se resumindo somente no emprego, na carreira, na remuneração, na estabilidade financeira, mas também pode estar em um trabalho missionário voluntário e que ajuda a transformar realidades através da soma de esforços. Quem vive sua vocação de modo verdadeiro impacta vidas, situações e comunidades. Além disso, a vocação tem um efeito multiplicador. Uma pessoa que vive com sentido na sua vocação inspira outras com seu exemplo. Outro ponto importante é que a vocação leva ao serviço. Muitas vocações transformam realidades concretas, combatem a pobreza, promovem a educação inclusiva, reforçam a cidadania e, principalmente, a qualidade de vida.
1: Quais são os maiores desafios de quem escolhe viver a vocação do serviço voluntário e o que faz valer a pena continuar?
2: Viver a vocação do serviço voluntário é profundamente transformador. É um caminho de realização e sentido em ajudar o próximo e contribuir para o bem comum. Mas nem sempre é fácil. Quem escolhe esse caminho encontra desafios reais, justamente porque enfrenta situações da realidade que podem trazer um desgaste emocional. Mas não devemos chegar ao desânimo. Existem maneiras que podem ajudar o voluntário a perseverar, permanecer fiel, especialmente quando a motivação emocional diminui e os problemas aparecem. Diante do risco da desmotivação, diante dos resultados lentos, temos que continuar firmes, sabendo que nossa ação está tocando outras vidas. Quem serve também é transformado, porque o voluntário aprende muito à medida que partilha seu saber com o outro. Sempre vale a pena servir.
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0: O serviço voluntário em organizações como a Pastoral da Criança pode ser considerado uma vocação?
2: O sentido maior da vocação do voluntário da Pastoral da Criança é o amor ao próximo, na solidariedade, orientação e principalmente no acolhimento. Além disso, não é uma vocação vivida no individual, mas no comunitário. Os líderes são agentes de transformação que realizam ações práticas, respondendo a uma missão que une fé e vida. No caso da Pastoral da Criança, esse chamado ganha uma dimensão ainda mais ampla, quando engloba também o compromisso social. Compromisso com as pessoas e não apenas com tarefas, e muitas vezes uma motivação espiritual, vendo no serviço uma forma de viver o Evangelho.
1: A senhora já acompanhou alguma história de alguém que descobriu um talento ou propósito por meio da missão da Pastoral da Criança?
2: Sim, muitas histórias inspiradoras. A Pastoral da Criança é um verdadeiro solo fértil de transformação, onde o amor se transforma em ação. É emocionante falar sobre isso, pois algumas dessas lideranças são as minhas grandes inspirações. É lindo ver pessoas simples, humildes, sendo na sua grande maioria mulheres, que ao entrarem na Pastoral da Criança, descobriram um novo sentido para a vida e talentos maravilhosos que estavam até adormecidos. O olhar atento e o abraço nas famílias da comunidade despertaram nelas um desejo profundo de ir além, de buscar o conhecimento técnico para cuidar ainda melhor da beleza das visitas e desse colo diário ofertado ao próximo. Nasceram grandes profissionais nas áreas da saúde, educação, nutrição e social. A Pastoral da Criança faz esse milagre. Ela não salva apenas o futuro das crianças. Ela resgata a dignidade, o valor e a vocação dos próprios adultos que escolheram servir.
0: E a senhora, como descobriu a sua vocação?
2: Acredito que minha vocação foi inspirada pela minha mãe, uma mulher de muita fé, coragem e generosidade, que sempre dedicou sua vida ao cuidado e ao bem-estar das pessoas ao seu redor. Ao observar seu exemplo, desde a infância, despertei em mim o desejo de cuidar, proteger e servir ao próximo. Reconhecer e assumir essa vocação não foi um caminho fácil. Passei por momentos de muitas dúvidas, enfrentei muitas indecisões e por diversas vezes senti o peso das expectativas e das pressões da sociedade sobre qual caminho deveria seguir. Mesmo diante das incertezas, havia algo dentro de mim que sempre me conduzia de volta ao cuidado com o outro. Com o tempo, por meio da reflexão, do autoconhecimento e da fé em Deus, compreendi que essa não era apenas uma escolha profissional, mas um chamado para viver com propósito. Hoje, entendo que viver a minha vocação é mais do que exercer uma profissão ou

0: desempenhar uma função, é colocar meus dons a serviço das pessoas, contribuindo para o cuidado, a proteção e a promoção da vida, seguindo os valores que aprendi com minha mãe e que continuam inspirando a minha caminhada.
1: Maria Inês, uma pessoa, ao sentir que tem a vocação para o trabalho voluntário, como encontrar a pastoral da criança?
0: O primeiro passo é procurar a coordenação da pastoral da criança na sua paróquia, comunidade ou diocese e manifestar o interesse em fazer parte dessa grande família pastoral da criança. Mais do que realizar atividades voluntárias, fazer parte da pastoral da criança significa colocar os próprios dons a serviço da vida. Aguardamos pelo seu sim a esse grande chamado do cuidado com a vida. Venha, estamos esperando por você.

0: Vamos conversar agora com a Monícia Lima Oliveira Santos, líder da Pastoral da Criança de Parauapebas, Diocese de Marabá, Pará.
1: Monícia, por que ser líder da Pastoral da Criança é uma vocação?
2: A pastoral da criança realmente é para quem tem vocação. Uma vocação de querer mudar o mundo com essa troca de afinidade com a família, nas visitas domiciliares, no peso da celebração da vida. Que o Senhor nos abençoe sempre nessa missão, nessa doação, nessa vocação, que é servir aos pequeninos. Viva a vida!
0: Agora chegou o momento de conversarmos com Dom Frei Severino Klasen, arcebispo de Maringá, Paraná, e presidente da Pastoral da Criança.
3: Vocação é, antes de tudo, um chamado, uma convocação à vida. Antes mesmo de qualquer escolha ou caminho específico, cada pessoa é chamada a desenvolver os dons que recebemos e a colocá-los a serviço dos outros, seja na família, no trabalho, na comunidade ou no serviço voluntário. Que cada um de nós possa acolher esse chamado à vida com generosidade, descobrindo a cada dia onde e como somos chamados a amar e servir.

0: E o programa de hoje está terminando aqui.
1: Você pode ter mais informações sobre esse e outros temas visitando o nosso site www.pastoraldacrianca.org.br.
0: Um abraço e até o próximo Viva a Vida.
1: Até lá, pessoal!
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7: 6h50.
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6: 7:01.
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0: Atenção para essa nota de falecimento. A família de Francisco Alves Franco, o Francisco Chiquito, que residia no bairro Nossa Senhora de Fátima, o bairro Serra, em Pitangui, comunica a parentes e amigos o seu falecimento e convidam para o seu sepultamento a realizar-se hoje, domingo, ao meio-dia, saindo féretro do velório municipal de Pitangui, onde o corpo está sendo velado, para o cemitério São Miguel das Almas, em Pitangui. Noticiamos o falecimento de Francisco Alves Franco, o Francisco Chiquito, que residia no bairro Nossa Senhora de Fátima, o bairro Serra, em Pitangui. E informou a Renapax, seu amigo certo nas horas incertas. 3271-2320. Deixe sua homenagem no site www.renapax.com.br.
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0: sabe o que todos esses hits têm em comum? O grelo. Calma, não deixou eu terminar. O grelo da seresta é também um dos compositores de todos esses hits.
1: Hã?
0: Uau! Parabéns, Gabriel Ângelo Furtado de Oliveira.
2: Depois de tantos sucessos com outros,
0: você merece um mega sucesso só seu. E agora a música que conquistou todo o Brasil.
2: Com vocês,
0: o personagem,
2: o grelo da seresta.
0: Só fé.
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0: Um grande compositor.
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0: Na nova onda.
3: O grelo não precisa de muito, não. Só peço a Deus muita saúde e que ele continue aí nos abençoando pra que a gente consiga comprar o mé, o leitinho dos meninos e o modo da mulher.

0: Atenção para essa nota de falecimento. A família de Francisco Alves Franco, ou Francisco Chiquito, que residia no bairro Nossa Senhora de Fátima, o bairro Serra, em Pitangui, comunica a parentes e amigos o seu falecimento e convidam para o seu sepultamento a realizar-se hoje, domingo, ao meio-dia, saindo o féretro do velório municipal de Pitangui, onde o corpo está sendo velado, para o cemitério São Miguel das Almas, em Pitangui. Noticiamos o falecimento de Francisco Alves Franco, o Francisco Chiquito, que residia no bairro Nossa Senhora de Fátima, o bairro Serra, em Pitangui. E informou a Renapax, seu amigo certo nas horas incertas. 3271-2320. Deixe sua homenagem no site www.renapax.com.br.
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6: 7h47.
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10: Atenção para essa nota de falecimento. A família de Francisco Alves Franco, o Francisco Chiquito, que residia no bairro Nossa Senhora de Fátima, o bairro Serra, em Pitangui, comunica a parentes e amigos o seu falecimento e convidam para o seu sepultamento a realizar-se hoje, domingo, ao meio-dia, saindo o féretro do velório municipal de Pitangui, onde o corpo está sendo velado, para o cemitério São Miguel das Almas, em Pitangui. Noticiamos o falecimento de Francisco Alves Franco, o Francisco Chiquito, que residia no bairro Nossa Senhora de Fátima, o bairro Serra, em Pitangui. E informou a Renapax, seu amigo certo nas horas incertas. 3271-2320. Deixe sua homenagem no site www.renapax.com.br.

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e residia no bairro Nossa Senhora de Fátima, o bairro Serra, em Pitangui, comunica a parentes e amigos o seu falecimento e convidam para o seu sepultamento a realizar-se hoje, domingo, ao meio-dia, saindo féretro do velório municipal de Pitangui, onde o corpo está sendo velado, para o cemitério São Miguel das Almas, em Pitangui. Noticiamos o falecimento de Francisco Alves Franco, o Francisco Chiquito, que residia no bairro Nossa Senhora de Fátima, o bairro Serra, em Pitangui. E informou a Renapax, seu amigo certo nas horas incertas. 3271 2320. Deixe sua homenagem no site www.renapax.com.

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4: 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Toda
2: hora. 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
6: 8:16.
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11: Atenção para essa nota de falecimento. A família de Francisco Alves Franco, o Francisco Chiquito, que residia no bairro Nossa Senhora de Fátima, o bairro Serra, em Pitangui, comunica a parentes e amigos o seu falecimento e convidam para o seu sepultamento a realizar-se hoje, domingo, ao meio-dia, saindo o féretro do velório municipal de Pitangui, onde o corpo está sendo velado, para o cemitério São Miguel das Almas, em Pitangui. Noticiamos o falecimento de Francisco Alves Franco, o Francisco Chiquito, que residia no bairro Nossa Senhora de Fátima, o bairro Serra, em Pitangui. 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
7: 8h49.
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11: Atenção para essa nota de falecimento. A família de Francisco Alves Franco, o Francisco Chiquito, que residia no bairro Nossa Senhora de Fátima, o bairro Serra, em Pitangui, comunica a parentes e amigos o seu falecimento e convidam para o seu sepultamento a realizar-se hoje, domingo, ao meio-dia, saindo o féretro do velório municipal de Pitangui, onde o corpo está sendo velado, para o cemitério São Miguel das Almas, em Pitangui. Noticiamos o falecimento de Francisco Alves Franco, o Francisco Chiquito, que residia no bairro Nossa Senhora de Fátima, o bairro Serra, em Pitangui. 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

0: Bom dia, bom dia, bom dia, o Centro-Oeste Cap, mais um encontro. E olha, gente, que tava com saudade, tô te confessando isso, com saudade de você. Bom saber que você está do outro lado e nos permitindo chegar onde você está aí, ó. Seja pela TV, pelo rádio, você que está pela internet, obrigado a partir de agora. Boas energias, a sorte está lançada. Sou Evandro Márcia. Fernanda Ferreira, do meu lado, não quis fazer o programa comigo semana passada.
1: Pois é.
0: Direto
1: de Aparecida.
0: Exatamente.
1: Abençoando todo mundo.
0: Estivemos em Aparecida, por isso nós não estávamos aqui semana passada. Mas, coincidentemente, os dois estavam lá.
1: Estávamos, e sem saber, nós vamos descobrir depois. Coincidentemente, estávamos lá, gente, obrigada, sentimos saudade, já estamos de volta aqui com o nosso Centro-Oeste Cap, com muitos prêmios em dinheiro, tem prêmios de até 100 mil reais. E a gente está aqui, a gente está ao vivo pela TV Alterosa, também pela TVI na cidade de Pará de Minas. E ainda tem as várias rádios que retransmitem o nosso sinal. Estamos na Rádio Candidata FM de Divinópolis, na Rádio Cultura M7 Lagoas, na Rádio Tropical FM Lagoa da Prata, na Rádio Santana

0: FM Itaúna. Estamos também na Rádio Nova Onda FM Pitangui e na Rádio Realidade FM em Formiga. E você também pode nos acompanhar através do YouTube, também através do Facebook, e a gente vai interagindo. De onde você está nos acompanhando, me manda aí, qual a sua cidade?
1: É muito bom saber que você está aí, então comunique com a gente. Aproveite também para seguir a gente no Instagram. Tem muita coisa acontecendo lá que a gente não conta, só conta lá. Então, siga a gente também, @CentroesteCap. Agora, o bom dia da família Centro-Oeste Cap. E aí a gente começa pelas meninas.
0: Bom dia, Amanda. Bom dia, Gabriela. Bom dia, Carol. Vamos dar bom dia também para a nossa bancada. Estamos com o representante da Cover Capitalização, Paulo Diniz. Bom dia. Representando a Sérgio Stan, auditora Angelita Rodrigues. Bom dia. E Central de Informática, Fernando. Bom dia.
1: Domingo, dia 23 de agosto, estamos ao vivo. Confira aí as principais manchetes do seu jornal diário.
0: Agora a gente vai para o destaque do jornal Estado de Minas. Deste domingo, mutirão no país para colocar a vacina em dia. Você viu que o Fernando botou bem grandão, que eu acho que ele já está achando que eu não estou muito boa
1: ele
0: da vida.
1: Ele quis dizer alguma coisa, só por isso.
0: É, ele aumentou bem a letrinha
1: para
0: mim.
1: Está em dia, sua?
0: A minha está ótima.
1: Tudo em ordem?
0: Tudo em ordem, senhor
1: Evandro. Tudo em ordem para você também, porque hoje prêmios em dinheiro até 100 mil reais. Boa sorte para você, mas antes, vou mostrar como está o nosso painel. Atenção, ó. As bolinhas de 1 a 60. Todas as bolinhas no nosso painel. Agora as meninas, por favor, trazendo para cá, ó. Para o nosso Globo da Sorte, hoje mais uma chance. Até 100 mil reais em dinheiro, Fernando.
0: Até 100 mil reais. Você que adquiriu o nosso título por apenas 10 reais, já começa a concorrer aqui, ó. 5 mil reais é o nosso primeiro sorteio. Tem 10 mil no segundo, 15 mil no terceiro e aí no quarto sorteio tem 100 mil reais. E além dos nossos 4 prêmios principais, ainda tem 10 giros da sorte. Cada giro de hoje, 1.000 reais em dinheiro que você vai concorrer através do número do seu título. Então, são 14 prêmios que você pode ganhar nessa manhã de domingo.
1: Sua grande chance, já sabe o que você vai fazer com 100 mil reais. A gente só está procurando o dono, a dona desse dinheirão. A gente só quer saber se é você. Bom, se for, tem que chamar bem forte. Chame a sorte. A sorte vem, mas tem que chamar bem forte, combinado? Vamos novamente conhecer o nosso painel agora limpinho, ó. Se você não conhecia, agora você vai conhecer. Ó, nenhuma das bolinhas ali? Todas as bolinhas já prontas. Já estão no nosso Globo da Sorte. O nosso primeiro sorteio está chegando, Fernanda.
0: 5 mil, isso só para a gente começar nosso domingo. Boa sorte para você.
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1: 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Isso acontece todos os finais de semana, todo domingo a gente está aqui comunicando você. 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Então, muito obrigado.
0: 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O primeiro sorteio de hoje, para a gente começar, 5 mil reais.
1: Por aqui está tudo em ordem. Então você aí, chame a sorte, que a sorte vem! Ligando, vento da sorte. Gabi, obrigado. A primeira bolinha chegando, 48, marquei. 48, marquei. Bolinha de número 48, marcou. Bolinha de número 48, a primeira do nosso primeiro sorteio de hoje, R$5.000. 60, agora, 60. Bolinha de número 60, marque. 60. Número 60 saiu, chegou o número 2. Bolinha de número 2, encontre e marque. Número 2. Bolinha de número 2 e agora o 15. Tem o 15, marque. Número 15. Bolinha de número 15, é só marcar. Número 15. Olha o 39 agora. O número é 39. Bolinha de número 39, marque o 39. Boa sorte. 41 agora. 41. Bolinha de número 41, marque. 41. Boa sorte com 57. O número é 57. Marque. 57. Mais uma. 38. Número 38. Bolinha de número 38, marquei o 38, 54. Agora, 54. Número 54, marcou? 54 e agora 52. O número é 52. Bolinha de número 52, marque o 52, 24 agora. Número 24. Bolinha de número 24, marquei 24. Saiu 24 e chegou 19. Número 19. Bolinha de número 19, valendo R$5.000. 19, 37 agora. 37. Número 37. Bolinha de número 37. Olha o 17 também. Número 17. Bolinha de número 17. Marque. 17. Mais uma. 53. Agora, 53. Número 53. Boa sorte. 42. Agora, o número é 42. Bolinha de número 42. Marque. 42. Mais uma. 11 agora. Número 11. Bolinha de número 11. Marque. Número 11. Boa sorte. 8. Tem? Marque. Número 8. Bolinha de número 8. Marque aí. Número 8. Eu disse número 8. Boa sorte. 44 agora. 44. Número 44. Bolinha de número 44. Marque o 44. Chegou mais uma. É o 6. Número 6. Bolinha de número 6. Valendo R$5.000. 47. Agora, 47. Número 47. Bolinha de número 47. Olha o 5. Agora sim. Número 5. Número 5. Boa sorte. R$5.000. Olha o 7. Chegou o 7. Número 7. Bolinha de número 7. Marque. Número 7. Boa sorte com 59. Número 59. Bolinha de número 59. Saiu 59. Chegou o número 26. Número 26. Bolinha de número 26, marquei. 26. Olha o 3. Chegou. 3. Número 3. Bolinha de número 3, marque. Número 3. Boa sorte com o número 20 também. Número 20. Bolinha de número 20, marque. Número 20. Centro-Oeste Cap, 29. Agora, 29. Bolinha de número 29, marque o número 29. Eu disse o número 29. 49 agora. Número 49. Bolinha de número 49, marque. 49. Mais uma, 31. Agora, 31. Número 31. Ó, com o número 31, vamos saber como está o nosso painel eletrônico agora com Fernanda Ferreira. Como está aí, Fernanda?
0: Este é o nosso primeiro sorteio de hoje, valendo R$5.000 em dinheiro. E neste momento, em nosso painel, já temos 30 bolas sorteadas. E nenhum título. Aguarda a bola da sorte, Evandro.
1: O relógio marca 9:10. Agora, bom dia. Boa sorte para você. A bolinha que chega é de número 25. Tem? Marque. 25. Bolinha de número 25, marquei. Valendo R$5.000. A qualquer momento, você comemorando nessa manhã de domingo. 55 agora. Explodiu com o número 55, com o número 55, o coração apareceu aí, Fernanda.
0: Temos aqui, Evandro, o primeiro título, aguardando a bola da sorte.
1: Já bate acelerado. Agora o coração bate é forte demais. 22, número 22, vai chamando a sorte. Vai chamando a sorte aí. R$5.000, 9, agora, 9. Número 9, bolinha de número 9, Fernanda.
0: E já temos 3 títulos aguardando a bola da sorte.
1: Boa sorte. Centro-Oeste Cap fazendo muita gente mudar de vida. 32. O número é 32. Bolinha de número...
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0: primeiro sorteio de hoje e um título carimbado com a sorte. Então leva sozinho o nosso prêmio de R$5.000 em dinheiro. Vamos lá para o nosso painel, que já temos o título contemplado, que é de número 78.201.

0: Dezenas 3, 6, 9, 11, 15, 17, 20, 22, 24, 29, 32 foi a nossa bola da sorte, 37, 38, 39, 41, 48, 49, 55, 57 e 60. Revelamos então o nosso grande sortudo do primeiro sorteio de hoje, que é o Givaldo de Jesus Oliveira. Ele é do bairro São Geraldo, cidade de Martinho Campos, e foi no bar do Geraldo, né? Do Givaldo mesmo? Que ele adquiriu... Aqui é Geraldo mesmo, bar do Geraldo, foi onde ele adquiriu o título dele. Então, Givaldo, cidade de Martinho Campos, parabéns, R$5.000 é todo seu.
1: Ó, na dúvida, pode ser da mesma família, de repente. Givaldo, Geraldo... Bom, tá comemorando, gente, de Martinho Campos... Mais alguém feliz da vida por aí? R$5.000 na mão.
0: Eu conversei com alguém de Martinho Campos essa semana, já eu lembro, porque a minha memória é assim,
1: eu conversei,
0: né?
1: Com a Viviane, ela disse, manda um abraço pra mim. Viviane, beijo pra você, é de Martinho Campos, tá sempre acompanhando a gente.
0: Beijo. Ah!
1: Lembrou?
0: Lembrei. Lembrei, mas não lembrei o nome.
1: A gente
0: mas
1: tem uma certa dificuldade. Vai chegando.
0: Daqui a pouco, gente, é porque a memória vai vindo assim.
1: É, ó, que a gente vai puxando assim,
0: a
1: ó.
0: A conta gotas.
1: Vai vindo devagarinho.
0: Foi lá no meu Pilates.
1: Na hora, naquela hora.
0: Mas o nome. Vai vir.
1: Aí vai vir.
0: Vai vir, mas tá. Ó.
1: Enquanto não vem, você vai saber agora em primeira mão o que vem por aí no próximo domingo. 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
1: 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Boa sorte. Segundo sorteio, tá pedindo licença agora, R$10.000. Lembrou o nome do rapaz?
0: O Magdo.
1: Pronto. Aí, ó.
0: Quem me lembrou?
1: Era só ter um pouquinho mais de tempo.
0: E ter Angelita.
1: E uma voz misteriosa pra te ajudar.
0: Uma voz misteriosa. Magdo foi essa semana visitar a família em Martinho Campos. Senti falta dele lá no estúdio de Pilates. Então, beijo pra ele, beijo também pra Mariane. Beijo, gente.
1: R$10.000, me pedindo licença, conferindo aqui o nosso painel. As bolinhas que estavam ali não estão mais agora. Agora o painel está limpinho. Todas as bolinhas do nosso Globo da Sorte, já estamos prontos para o nosso segundo sorteio.
0: Vamos dobrar a premiação. Agora R$10.000. Segundo sorteio de hoje. Boa sorte.
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1: 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E agora no segundo sorteio você tem outra chance de ganhar. E agora são R$10 mil.
2: Isso é agora. Tá tudo em ordem então você aí.
1: Chame a sorte, que a sorte vem.
2: Ligando, ligando, ligando. Gabi, por favor, ligando o vento da sorte que vai trazer nada mais, nada menos que 10 mil. 10 mil reais! Sim, sim, sim! 3. Para começar, 3. Número 3. Primeira bolinha do nosso segundo sorteio. Número 3. Saiu 16, acaba de chegar. Bolinha de número 16. Marquei. 16. Olha o 58 agora. Número 58. Bolinha de número 58 marcou. 58. Olha o 27 também. Número 27. Bolinha de número 27, marque. 27. Número 27, é só marcar. 37. Número 37. Bolinha de número 37, marquei. 37 saiu. O 57 acaba de chegar. Bolinha de número 57, marquei. 57. Mais uma, 51 agora. Número 51. Bolinha de número 51, marque. 51, eu disse. Boa sorte, 49 agora. O número é 49. Bolinha de número 49, marque. 49, eu disse. Número 49, agora o 56. O número é 56. Bolinha de número 56, marque. 56. Centro Oeste Cap, prêmios todos os domingos. 17 acaba de chegar. Bolinha de número 17, marque. 17. Olha o 50 também. Chegou. 50 agora. Bolinha de número 50. Marque. Número 50. Centro-Oeste Cap. Vem sorte. Vem sorte. 55. Agora. 55. Bolinha de número 55. Marquei. 55. Olha o 36 agora. Número 36. Bolinha de número 36. Marque. 36. Eu disse. Olha o 10. Agora o 10. A bolinha que chega é de número 10. Número 10 de 10 mil reais. 38. Número 38. Bolinha de número 38, marque 38, eu disse. Olha o 12. Agora é o 12, tem 12. Encontre aí. Número 12. Boa sorte, 53. Chegou, 53. Número 53. Boa sorte com o Centro Oeste Cap, 43 agora. Número 43. Bolinha de número 43, marque aí. Número 43, olha o 46 também. Número 46. Bolinha de número 46, marque 46. Olha o 35. Chegou o 35. Número 35, bolinha de número 35, 18 também. 18, número 18 agora. Bolinha de número 18, marque aí. 18, disse. Centro-Oeste Cap, estamos ao vivo. Boa sorte, 44. Bolinha de número 44, marque 44. Valendo 10 mil reais, o 34 chegou. Número 34. Bolinha de número 34, marque o 34, é o 20. Agora é o 20. Número 20. Bolinha de número 20, marque número 20, eu disse. Bolinha de número 20, saiu 20. Chegou mais uma, é o 4. Número 4. Bolinha de número 4, marque. Número 4. Centro-Oeste Cap, o 5 chegou. Número 5. Bolinha de número 5, marque. Número 5. Vem sorte. Vem sorte. 26. O número é 26. Bolinha de número 26, marque 10 mil reais. Olha o 15 agora, número 15. Bolinha de número 15, marque número 15. Boa sorte, 47. Chegou 47. Número 47. E vem mais uma, vem mais uma, vem mais uma. 11. O número é 11. Bolinha de número 11 com o número 11. Vamos saber como está o nosso painel eletrônico agora, Fernanda Ferreira.
1: Este é o nosso segundo sorteio de hoje, valendo 10 mil reais em dinheiro. E neste momento, em nosso painel, já temos 30 bolas sorteadas, mas nenhum título aguarda a bola da sorte. Evandro!
2: A qualquer momento, você aí comemorando com o Centro-Oeste Cap. Bolinha que chega, 42. Número 42. Bolinha de número 42, marque o 42, eu disse número 42, e agora? 48. Chegou 48. Número 48, valendo 10 mil reais. E o número que chega é o 23, hoje é dia 23, e o número que chega? 23, e com ele, o coração apareceu aí, Fernanda.
1: Apareceu com dois títulos aguardando a bola da sorte, Evandro.
2: E bate, bate, bate, bate forte o coração. 6. Número 6. Bolinha de número 6. O coração batendo descompassado. É agora. Valendo 10 mil reais. O 31 chegou. Número 31. Bolinha de número 31. Fernanda.
1: Mais um, Evandro. E agora são três títulos que aguardam a bola da sorte.
2: O relógio cravado agora 9h23. Bom dia. Manhã de domingo. Seu dia de mudar de vida. 21. Número 21. Bolinha de número 21. Marque o 21. Fernanda.
1: Já temos seis títulos aguardando a bola da sorte.
2: Você aí com 10 mil reais na mão, com o coração batendo descompassado. 25. Número 25, Fernanda.
1: Subiu para 11 títulos, aguardando a bola da sorte.
2: 11 corações batendo descompassado, batendo forte. Boa sorte para você aí. 59 agora. O número é 59, eu disse o 59.
1: E parou, parou, parou.
2: Com a sorte.
1: Segundo sorteio e dois títulos carimbados com a sorte para dividir o nosso prêmio de 10 mil reais. Então vamos lá para o nosso painel, que o primeiro contemplado é 153.462. As dezenas 4, 6, 10, 11, 15, 17, 21, 23, 25, 27, 31, 36, 42, 43, 44, 49, 51, 55, 58 e 59 foi a nossa bola da sorte. Revelando então o primeiro ganhador, que é Amanda Gontijo Cabral. É da Chácara do Quintão, a cidade é Itaúna. E ela adquiriu através do aplicativo Centro-Oeste Cap. E quem vai dividir com ela é o título de número 165.412. 5, 6, 10, 12, 15, 16, 17, 18, 23, 26, 31, 35, 36, 38, 42, 46, 47, 55, 56 e 59. Dividindo os 10 mil reais com David Rodrigo Barbosa, ou Davi Rodrigo Barbosa, que é do bairro Faustino Pinto da Fonseca 1, cidade de Nova Serrana, também adquiriu através do nosso aplicativo. Então, cidade de Itaúna e Nova Serrana contemplado, 5 mil reais para cada um dos nossos sortudos.
2: Parabéns, premiação dividida, então, 5 mil reais para cada um, todo mundo comemorando com o Centro-Oeste Cap. 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E você pode ganhar, é acreditar, é chamar a sorte. Essas pessoas, você acha que elas simplesmente ganharam? Ah, porque a sorte veio, ó.
1: Um milagre
2: não,
1: divino.
2: Não é, né, Fernanda?
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2: Tá aí a sua grande oportunidade com apenas R$10, Fernando.
1: E novamente, prêmios de até

0: R$ 20.000. Isso no nosso quarto sorteio, porque tem vários outros prêmios em dinheiro que você vai concorrer no próximo domingo.
1: Eu vou te dizer que é muita gente mudando de vida com o Centro Ascap. A gente vive apresentando aqui no programa, a gente vive apresentando as pessoas, os ganhadores também no nosso Instagram. Sem contar que o nosso YouTube ainda tem todos os programas ali registrados. Então você vai conhecer, tem muita gente mudando de vida.
0: Muita gente mudando de vida conosco. Então se você quer conhecer algum dos nossos ganhadores, é só entrar na nossa página, você pode ver lá os sortudos. Inclusive no nosso Instagram, durante toda a semana, a gente sempre posta detalhes das nossas entregas de prêmios e também sobre os nossos bastidores. Você que é fã de Fortunato, Maricleide, eles também estão sempre lá interagindo com você.
1: Faça isso. E siga a gente. Se você não está seguindo ainda, clica lá no botãozinho lá de seguir, adicione a gente, faça os seus comentários. A gente gosta também de responder, interagir com você. Combinado? Agora, R$ 15.000 em dinheiro no programa. Terceiro prêmio está chegando. Terceiro sorteio. Conferindo o nosso painel. As bolinhas de 1 a 60. Nenhuma delas ali. Todas as bolinhas que estavam lá estão aqui, no nosso Globo da Sorte, porque o vento da sorte vem trazendo a terceira oportunidade.
0: Agora melhor ainda, são R$ 15.000 no terceiro sorteio. Boa sorte para você.
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0: 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E agora a gente vai para o terceiro sorteio de hoje. R$ 15.000 e aqui, ó, tudo pronto.
1: Tudo em ordem. Então você aí, chame a sorte, que a sorte vem. Chamando, chamando, chamando, Letícia. Ligando o vento da sorte, valendo! Agora R$ 15.000. Boa sorte, número 5, a primeira bolinha do nosso terceiro sorteio. Número 5, bolinha de número 5, marque aí, número 5, eu disse número 5. 32 chegou, número 32, bolinha de número 32, marque 32. Saiu 32, chegou 43 agora. Número 43, bolinha de número 43, marque o 43, 16, tem 16, número 16, bolinha de número 16, agora o 3, tem o 3, marque, número 3, bolinha de número 3, encontre e marque também o 23, manhã do dia 23, hoje domingo, bolinha de número 23, saiu, 44 chegou, número 44, bolinha de número 44, marque o 44, olha o 34 também. Número 34, bolinha de número 34, marque 34, eu disse 49, tenho 49, marque 49, eu disse número 49. Bolinha de número 49, saiu 37, acaba de chegar. Bolinha de número 37, é só marcar, 37, eu disse número 37, olha o 13, agora o 13, número 13. Bolinha de número 13, marque aí número 13, eu disse número 13, 56, agora 56. Número 56, vem mais uma, 30, número 30, R$ 15.000, R$ 15.000. 31. O número é 31. Bolinha de número 31, marque 31. Eu disse 46. Tem aí 46, marque 46. Número 46. 36 acaba de chegar. Bolinha de número 36, marque aí 36. Número 36 saiu, 17 chegou. Número 17. Bolinha de número 17, marque o 17. Eu disse 21. Número 21. Bolinha de número 21, marque 21. Eu disse. Número 21 é só marcar 18, chegou. Número 18 agora. Bolinha de número 18, marque 18. 15 mil reais, 29 tem. 29, eu disse. Número 29, bolinha de número 29. Olha o 19 também, número 19 agora. Bolinha de número 19, marque 19, eu disse. 19, 11, tem. Número 11. Bolinha de número 11, marque aí. Número 11. Centro Asticap, número que chega ao 40. Se você tem o 40, marque número 40, eu disse. Bolinha de número 40, marque aí número 40, eu disse número 40. E agora o 20. Tem aí o 20? Número 20. Desculpa. 27. Depois do número 20, o 27. Número 27. Bolinha de número 27, olha o 15. Chegou. 15. Número 15, bolinha de número 15, marque. Número 15. Centro Asticap, olha o 35 aí. Número 35. Bolinha de número 35, é só marcar o 35. Chegou 50, tem? Número 50. Bolinha de número 50, é só marcar. 50. Olha o 10. Agora, 10. Número 10. Bolinha de número 10, marquei número 10. Eu disse o 10. Marcou? Número 10. Valendo 15 mil reais. Olha o 59 agora. Número 59. Com o número 59. Como está o nosso painel eletrônico agora, Fernanda Ferreira?
0: Este é o nosso terceiro sorteio de hoje, valendo 15 mil reais em dinheiro. E neste momento, em nosso painel, já temos 30 bolas sorteadas e nenhum título. Aguarda a bola da sorte. Evandro!
1: Já marca 9 horas 33 minutos, quase virando, inclusive, quase virando. Boa sorte para você! 26, agora 26, número 26. Bolinha de número 26, marquei o 26. 1, chegou, número 1. Bolinha de número 1, marque, número 1. Boa sorte com o Centro Asticap, 24 agora. Tem 24, número 24 é só marcar. 24, disse, número 24. 41, se você tem, marque. Número 41, explodiu! Com o número 41, o coração apareceu aí, Fernanda!
0: Temos, Evandro, um título aguardando a bola da sorte.
1: Vem sorte! Vem sorte! Porque tá valendo 15 mil reais! O número 4 acaba de chegar. Bolinha de número 4, marquei. Número 4, Fernanda.
0: Três títulos aguardando a bola da sorte.
1: A qualquer momento. Olha aí, o coração já bate descompassado. É agora. Valendo 15 mil reais. 48. Número 48. Bolinha de número 48, Fernanda.
0: Cinco títulos aguardando a bola da sorte, Evandro.
1: Emoção, emoção, emoção na sua manhã de domingo. 39 agora, bolinha de número 39. É só marcar o 39, Fernanda.
0: Subiu para 9 títulos aguardando a bola da sorte.
1: 15 mil reais. Imagine você aí. O número que chega é o 25. Número 25, bolinha de número 25, marque o 25, Fernanda.
0: E já chegamos a 17 títulos aguardando a bola da sorte.
1: Você com 15 mil reais, o coração bate descompassado. 6, número 6, bolinha de número 6, marque aí número 6.
0: Parou.
4: Com a sorte.
0: E no nosso terceiro sorteio, também dois títulos carimbados com a sorte para dividir o nosso prêmio de 15 mil reais. Vamos lá conhecer o primeiro sortudo, 153.274 e as dezenas 1, 4, 5, 6, foi a bola da sorte. 11, 17, 21, 25, 26, 30, 35, 36, 37, 39, 44, 46, 48, 49, 50 e 56. O primeiro ganhador do nosso terceiro sorteio é a Juliana Cristina Silva de Almeida, do bairro São Cristóvão, a cidade é Pará de Minas. E ela também adquiriu através do aplicativo Centro-Oeste Cap. E dividindo então esse prêmio, título de número 11.727. 1, 4, 6, 13, 15, 16, 17, 25, 29, 30, 32, 37, 39, 41, 43, 46, 48, 49, 50 e 59. Mais um sortudo, Terezinha Avelar. Ela é do centro da cidade de Carmo do Cajuru e adquiriu na loja da Antena. Então, parabéns para as nossas duas sortudas, R$ 7.500 para cada uma.
1: Todo mundo comemorando com o Centro-Oeste Cabe, olha aí, R$ 15.000, premiação dividida, então todo mundo feliz, dois ganhadores, todo mundo feliz com o Centro-Oeste Cabe. Pode ser você. A gente vive dizendo aqui todos os domingos, você pode ganhar, e tem gente ganhando mais de uma vez.
0: Mais de uma vez, porque continua acreditando na sorte, continua comprando seu título Centro-Oeste Cabe, e aí a sorte chega mais uma vez. E para você também, que ainda não chegou... 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
1: 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A gente diz assim, ah, grande oportunidade, porque todos os domingos tem sempre uma chance, tem sempre uma oportunidade. E você vai deixando passar. Vai deixando passar. A sorte também vai passando.
0: Exatamente. E aí ela cai no colo de outra pessoa.
1: Simples. Simples,
0: simples assim.
1: Assim.
0: Porque com certeza nós teremos sortudos, porque aqui no Centro-Oeste Cap tem ganhadores todas as semanas em todos os prêmios. Então, no mínimo, 14 sortudos.
1: Eu conheço aqueles que desistem.
0: Mesmo,
1: ah,
0: Evandro?
1: Eu não ganhei, ah, eu parei de comprar. Aí, o vizinho, o amigo, alguém do trabalho ganha. Ó, ele tem sorte.
0: Ele tem sorte. Então, gente, você tem que fazer a sua parte também para a sorte vir até você comprando o seu título. E falando em sorte... A gente tem uma menina...
1: Nós temos a sorte.
0: Nós temos a sorte, não é? De tê-la.
1: Isso.
0: Que é a nossa querida Maricleide, que está comemorando hoje aniversário.
1: Fazendo aniversário.
0: E fazendo a festa com os nossos ganhadores durante a semana. Mas hoje a festa é para ela. Beijo, beijo, querida, de toda a família Centro-Oeste Cap. Receba o nosso abraço.
1: Ó, simpatia, simplicidade, não muito é? Amiga. Obrigado pelo seu carinho de sempre, pelo seu respeito. A gente adora ter você com a gente. Você que está acompanhando a gente, vai lá no nosso Instagram também. Manda os parabéns para ela. Manda lá um recado especial para ela.
0: Verdade.
1: Maricleide faz aniversário hoje. Beijo para ela.
0: Beijo. Deixa eu
1: mandar um beijo carinhoso. Ah. Ó, Valentina e Denise, que batem cartão aqui comigo. Fala, disseram assim, manda abraço para a minha madrinha, Soraya. Valentina pediu para mandar um abraço para a Soraya lá de Pitangui, para o padrinho André, e eu já estendo para toda a família. Um beijo para o Andrei, para a Catarina, beijos para vocês, obrigado, Andrei, Catarina e...
0: Família grande.
1: Tem mais uma.
0: Essa tá bom de novo.
1: Tá faltando
0: hoje.
1: Uma.
0: Igual a Fernanda.
1: Tá
0: filho.
1: Faltando uma. Maria, Maria. Beijo, Maria, que por coincidência nasceu no mesmo no dia do meu aniversário.
0: Olha, ele tá chegando, né, Ivan?
1: Beijo.
0: Ai. Daqui menos de dois meses.
1: A gente vai lembrar, eu vou começar a fazer esse movimento.
0: Eu tenho certeza que o movimento vai começar daqui a pouco. E tem abraço especial também pro bairro Danilo Passos aqui
1: em Divinópolis. Gente do Danilo Passos, diga.
0: A Geralda e o Carlos.
1: Geralda, Carlos, beijo pra vocês, obrigado pelo carinho.
0: Mãe do William.
1: Isso.
0: E a Jéssica, que é a irmã.
1: Olha aí, todo mundo acompanhando.
0: Todo mundo acompanhando. Gente, obrigada pela companhia. Enquanto isso, também no nosso YouTube, muita gente também através
1: do nosso
0: Facebook.
1: Como estamos no YouTube agora?
0: Estamos aqui acompanhando.
1: Alguém,
0: tem sei, gente...
1: Pelo menos alguém comentou assim, olha que bom que vocês voltaram.
0: Não,
1: alguém,
0: ninguém, nada.
1: Nada.
0: Tá
1: então aqui. Deixa eu mandar um abraço pro Ricardo e um abraço também pra Aline.
0: Aline.
1: Isso. Que querido. Estiveram aqui semana passada, fizeram tão bem o nosso programa, né? Obrigado pelo carinho de vocês também, pelo comprometimento de estar aqui com a gente.
0: Exatamente, rezando por vocês lá, inclusive.
1: Isso.
0: Ó, o Laércio mandou assim, ó. Sonhei que ganhei 100 mil.
1: Ó.
0: Acordei e foi verdade.
1: Ó.
0: Ele está profetizando, tá, gente? Que ele tá falando que daqui a pouco...
1: Gostei disso, ó.
0: Vou receber de vocês a notícia oficial. Ó. Já até olhei aqui, dizer que, inclusive, vai comprar de novo da próxima semana, porque se o sonho não realiza...
1: Olha aí, positividade, eu gostei disso. Positividade.
0: Ai, ele falou aqui, ó, já vou até... Já olhei o preço, vi que é 10 reais... Falou, vou comprar. É isso.
1: KKKKK.
0: Boa sorte pra você.
1: Tá vendo? Você chama a sorte. Boas energias. Ah, mas aí não deu. Tudo bem. Semana que vem tem mais. E é assim que funciona. Ai, ai. Semana que vem, 100 mil reais outra vez. Já mostramos pra você. Sua grande oportunidade tá aí. Não deixe passar.
0: Não, mas tem... Mentira, eu falei que não tinha ninguém sentindo nossa falta. O Aricélio virou e falou mesmo aqui, ó. Que bom que vocês voltaram e tal. Aí, o Laércio falou assim, me disseram que vocês foram para Dubai. Conta para nós se foi verdade.
1: Ainda, vamos.
0: Ainda não.
1: Ainda, não foi dessa vez.
0: Não foi dessa
1: vez. Eu tava sem passagem para ir.
0: É, não foi dessa vez não. Foi ali bem pertinho, por isso que a gente voltou rapidinho.
1: Nós somos um outro caminho que pode nos levar até lá, inclusive.
0: Exatamente.
1: Fica a dica.
0: E agora então, gente, quarto sorteio tá chegando com 100 mil reais.
1: Isso é agora, conferindo aqui o nosso painel, as bolinhas de 1 a 60, painel limpinho. Todas as bolinhas descansando, prontas para trazer o prêmio de 100 mil reais.
0: Tá aqui já, gente, no nosso Globo da Sorte, e 100 mil reais tá chegando, boa sorte para você.
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0: 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E você que comprou seu título essa semana, agora tem sua chance de ganhar 100 mil reais, porque o quarto sorteio chegou.
1: Ó, no seu bolso, 100 mil reais. É agora. Então você aí, chame a sorte, que a sorte vem. Ligando, ligando, ligando, Lelê. Letícia, ligando o vento da sorte, porque agora tá valendo 100 mil reais. A primeira bolinha, quarto sorteio, 9. Número 9. Bolinha de número 9, marque. Número 9. Centro Asticap, prêmios todos os domingos, 36. Agora, 36. Número 36. Bolinha de número 36 saiu, 43 chegou. O número 43 agora. Quarto sorteio, hein? 100 mil reais, o 19 chegou também. Número 19. Bolinha de número 19. Marque 19, olha o 6. Agora tem o 6. Número 6. Marque aí. Número 6. Boa sorte. 12. Chegou. Número 12. Bolinha de número 12. Marque o 12. Marque também o 45. Número 45. Bolinha de número 45. É só marcar o 45 e agora. 13. Número 13. Bolinha de número 13. Marque o 13. Olha o 10. Agora é o 10. Número 10. Bolinha de número 10, valendo 100 mil reais. 33 agora. Número 33. Bolinha de número 33, é só marcar o 33. 41. Chegou 41. Número 41. Boa sorte, 23. Número 23. Bolinha de número 23, é só marcar o 23 e marque também o 39. Número 39. Bolinha de número 39, marque o 39.

0: 50, saiu o número 3, acaba de chegar. Bolinha de número 3, marque aí. Número 3, bolinha de número 3, é só marcar o 3 e marque também o 54. Bolinha de número 54, marque aí. 54, eu disse 100 mil reais. 60, número 60. Bolinha de número 60, marquei número 60. Eu disse o 60 e você com 100 mil reais na mão. 47. Bolinha de número 47, emoção. Emoção. Emoção na sua manhã de domingo. Olha o 37 aí. Número 37. Bolinha de número 37, marque. 37. 58 agora. Número 58. Bolinha de número 58, marque. 58. Olha o 56. Agora. 56, número 56, boa sorte. 31, número 31, bolinha de número 31, quarto sorteio no ar. 28, número 28, bolinha de número 28, marquei. 28, saiu. 35, chegou. Número 35, bolinha de número 35, é só marcar o 35 e agora. 5, número 5. Bolinha de número 5, marque. Número 5 saiu. 16 chegou. Número 16. Bolinha de número 16, marcando, marcando e chamando a sorte. 24 agora. Bolinha de número 24, marque. 24, eu disse. Número 24, boa sorte. 32. Agora, 32. Número 32. Bolinha de número 32, marque o 32. E agora? 26. Número 26, com o número 26. É hora de irmos para o nosso painel eletrônico. Fernanda Ferreira.
1: E chegamos ao nosso quarto sorteio de hoje, valendo 100 mil reais em dinheiro. E neste momento, em nosso painel, já temos 30 bolas sorteadas e nenhum título aguardando a bola da sorte. Evandro.
0: Vem sorte, vem sorte, vem 100 mil. Reais, 29 agora. Bolinha de número 29, marque. 29, eu disse. Marcando, chamando a sorte. 34. Bolinha de número 34. Você pela internet, você pelo rádio, quem está acompanhando a gente pela TV, boa sorte com 100 mil reais. Olha o 21 agora. Número 21, eu disse. Bolinha de número 21, marque. 21, eu disse. O número 21. Vem sorte, vem sorte. 59 agora. Número 59. Bolinha de número 59, é só marcar. 59, eu disse. A qualquer momento você comemorando. 17 chegou. Número 17. E com ele, o coração apareceu aí, Fernanda.
1: Já apareceu, Evandro, com dois títulos aguardando a bola da sorte.
0: Agora ele bate, ele descompassado. Ouça, ouça, ouça. O coração bate forte. 44. Bolinha que chega. 44, Fernanda.
1: E quatro títulos estão aguardando a bola da sorte.
0: Centro-Oeste Cap. Coração bate descompassado, bate forte. Você com 100 mil reais na mão. 48. Número 48, Fernanda.
1: Subiu para 12 títulos aguardando a bola da sorte.
0: Vem sorte, as bolinhas pipocando. A boa, chame a boa, chame a sorte. 11. O número é 11. Bolinha de número 11, marque aí número 11. Eu disse,
1: parou.
0: Com a sorte.
1: E no nosso quarto sorteio de hoje, somente um título contemplado. Então vamos lá, vamos conhecer o grande sortudo desse domingo, que leva 100 mil reais em dinheiro. E aqui no nosso painel está o título contemplado, que é 55.158. Dezenas 5, 9, 11, que foi a bola da sorte. 12, 13, 16, 17, 21, 23, 26, 32, 33, 34, 36, 44, 46, 47, 48, 50 e 54. E o nosso ganhador de 100 mil reais em dinheiro, a gente revela agora. É o Mário Efigênio Alves. A cidade é Conceição do Pará e ele adquiriu com a Ivone no bar da... Vocês conseguem me ajudar?
2: Não.
1: Bar da Rodoviária. Muito bem. A Ivone no Bar da Rodoviária. Então, vendeu o título.

0: carimbado com a sorte pra Maria. É isso mesmo? Maria Efigênia? Ou Mário Efigênio? Ou Mário Efigênio, né? É da cidade de Conceição do Pará. Então, parabéns.
1: A gente não conseguiu identificar se é Maria ou se é Mário, né? Mas está comemorando. Gente, em Conceição do Pará! A gente vai descobrir, a gente vai descobrir.
0: Os
1: parabéns.
0: Já estão ali, ó. Nossa, CSI.
1: Já estão ali, já.
0: Tá vendo ali, ó?
1: Abraço,
0: a gente escuta
1: Mário.
0: Até uma musiquinha. Laine? Não, não é.
1: Mário Laine. Mário Laine.
0: Ainda bem que é esse.
1: Isso.
0: Que medo.
1: Um abraço. Mário Laine fez parte da equipe Centro-Oeste de Cop.
0: Durante muitos, muitos anos.
1: Não é?
0: É, graças a Deus que você lembrou
1: que
0: foi
1: bom,
0: esse.
1: Mário.
0: Ó, o Roberto Bento tá aqui falando, ó. Meu coração tá batendo forte.
1: Opa!
0: É porque você tá sentindo que agora pode ser que você ganhe.
1: Tem o giro da sorte ainda.
0: Giro da sorte.
1: Tem, tem. Não paramos por aqui não, Fernanda.
0: Não paramos. A Débora Diniz também tá aqui, ó. Manda um abraço pro Antônio Lázaro, ele que é de Sérgio do Abaeté e nunca perde um Centro-Oeste Cap. Abraço, querido.
1: Abraço para todos vocês acompanhando o Centro-Oeste Cap.
0: Ai, gente, ó.
1: Você é demais, Fernanda.
0: Não sou?
1: Você é demais.
0: Ó, o Aricele da Costa também tá aqui, ó. Evandro Massa.
1: Oi.
0: Positividade, querida, é isso mesmo.
1: Yes. Somos nós.
0: Somos nós. E o Roberto, não, o Roberto. Ah, o Roberto Bento, de Bom Despacho também, do bairro do Rosário, tá acompanhando a gente. É, e tem um pessoal aqui, ó, falando. Ah, da cidade de Oliveira também, o José
1: Oba.
0: Ferreira.
1: Abraço pra vocês. Já tem bom tempo que eu não vou a Oliveira.
0: A Oliveira, né?
1: É, já tem um tempão.
0: Não, falou que não perde um sorteio.
1: Que legal,
0: que e
1: legal.
0: Também falou que foi mais um que sentiu a nossa falta. Falou, que
1: obrigado.
0: Bom que vocês estão de volta.
1: Fique feliz.
0: Então, gente, daqui a pouco mandamos mais abraço. Sabe por quê? Tem giro da sorte agora.
1: 10 oportunidades de você ganhar R$1.000. É através do número do seu título. Fique atento aí, as dezenas vão aparecendo na ordem e você pode comemorar com R$1.000 na mão. Só de ter comprado o Centro-Oeste Cap, R$1.000, 10 chances. Isso é agora, então, giro! Dez oportunidades. O primeiro giro da sorte girou, conferindo dezenas, 16, 51 e 54. O título, 165.154. O Arthur Silvério Malaquias Gonçalves, ele é de Sete Lagoas. Com o aplicativo, ganhou R$1.000. Parabéns!
0: Segundo giro da sorte, prêmios de R$1.000. Vamos às dezenas 29, 24 e 64. O título é 42.464. A Gabriela S. Ribeiro deixou bem grande pra gente,
1: uhum,
0: né?
1: Uhum.
0: Ficar mais fácil pra gente, né, Evandro?
1: A gente percebeu.
0: E ela é aqui de Divinópolis e adquiriu com o Valdir o nosso
1: prêmio. Ela é da comunidade dos Lopes. Um abraço, Gabriela. Vem agora.
0: Parabéns.
1: O terceiro giro da sorte girou. Dezenas 37, 84 e 39. Título 128.439. A Natália Lacerda Ferreira é de Pompeu. Natália, R$1.000 com o aplicativo na mão. Parabéns!
0: Quarto giro da sorte, mais uma chance para você. Dezenas 090392. Título 90.392. É Jesus Ricardo da Silva. Ele é da cidade de Iguatama, adquiriu na padaria do Pardal. Parabéns.
1: Quinto giro da sorte, girou dezenas 09-88-70. Título 98.870, o José Antônio da Silva. Ele é de Nova Serrana. Space Informática foi o ponto de venda e o José Antônio faturou R$1.000. Parabéns.
0: Sexto giro da sorte, prêmios de R$1.000. Dezenas 08-01-20-80.120 é o título do Rogério Pio. Ele que é da cidade de Oliveira e adquiriu no Sacolão Almeida.
1: Sétimo giro da sorte agora, girou. Atenção, dezenas 30, 26 e 18. Título 52.618 é Mônica Cleusa Alves. É cidade de?
0: Dores.
1: Dores, no Indaiá. Parabéns, o ponto de venda, bairro Chiquinho. Parabéns para a Mônica. R$1.000 na mão.
0: E vem chegando o oitavo giro da sorte de hoje. Vamos então para as nossas dezenas sorteadas. 16, 97, 57. O título é 169.757. Lindsay Kelly Soares Camargo. É da cidade de Nova Serrana e adquiriu pelo aplicativo. Parabéns.
1: Nono giro da sorte agora. Girou, penúltima chance. Dezenas 33, 30.

0: 1.852. Título 83.852. Mônica Corsini. Corsini Caldeira. Ela é de Divinópolis. Ponto de venda, Avenida Paraná.
1: Com Marquinhos.
0: Com Marquinhos, alguma coisa assim. Parabéns para ela, R$1.000.
1: E fechando então o nosso giro da sorte de hoje, vamos conhecer o último sortudo a faturar R$1.000 em dinheiro. 16.5004. Título 165.004 é do Luiz Carlos Malta, ele que é de Papagaio, adquiriu pelo aplicativo e faturou. E assim a gente fechou com os nossos 10 sortudos do giro da sorte de hoje. R$1.000 para todos eles.
0: Todos eles comemorando com o Centro Asticap. Não foi diferente semana passada. A gente faz questão de mostrar. Muita gente feliz comemorando com a gente. Confira agora quem se deu bem na semana passada. Veja aí.
2: 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Primeiro prêmio.
3: Aô, pessoal, e aí, como é que você está? Hora de apresentar para vocês os ganhadores do último domingo. Espia, do meu lado tem ela, ganhador do primeiro prêmio, 5 mil, é a dona Sebastiana Ribeiro, a cidade boa de Arcos e o coração com mais.
4: Ah, o coração tá acelerado.
3: Graças a Deus. É 5 mil na conta.
4: É.
3: Achando bom.
4: Tô achando bom demais, quero mais.
3: Aí, eu gosto, é assim, agora que você é sortudo, olha lá pra câmera e dá um recado pra quem quer ganhar igual você.
4: Ó, gente, pra ganhar, tem que comprar. Tem que comprar.
3: Compre
4: Centro-Oeste e acreditar e chamar a sorte.
3: Chama, chumina. Aí, ó, toma um checão. É 5 mil rurais e você faz igual ela. Chama a sorte que a sorte vem.
2: Segundo prêmio.
3: E agora chegou a hora do segundo prêmio. O prêmio de 10 mil rurais. Checão já tá na mão da Maricreide aqui, mas tem dono. É o Antônio Chival aqui da boa terra do Martim Campo. E nós quer saber como é que tá o coração.
5: Ótimo, graças a Deus.
3: É, batendo forte.
5: Batendo forte. Com esse dinheiro no bolso agora mesmo, né? Preparando pra semana que vem, ver se vocês voltam aqui.
3: Quer ganhar mais? Uai, creda!
5: É, uai.
3: Já comprou?
5: Poxa.
3: Você e a esposa?
5: Eu e a esposa, nós já compramos.
3: Tá garantindo.
5: Ó, se Deus quiser.
3: Ô, Maricreide, ele garantiu, foi 10 mil rurais, então passa o cheque pra cá e você faz igual o Antônio Simval de Martinho Campo. Chama, que a sorte vem.
2: Terceiro prêmio. 15 mil reais e o ganhador foi o Emerson Ferreira Guimarães, de São Gonçalo do Pará. Quarto prêmio.
3: Maricreide, 100 mil rurais, menina. Mas já tem dono, é do Socresco que tá aqui do meu lado. Ô Socresco, como é que tá o coração batendo forte?
6: Forte, tá batendo acelerado.
3: Acelerado!
6: É.
3: Já ganhou um prêmio grande assim?
6: Não.
3: Já sabe o que vai fazer?
6: Ah, sei o que eu vou fazer.
3: Olha, vai contar ou é de segredo?
6: E eu tenho muito lugar de entregar aí.
3: Graças a Deus, né? E é a primeira vez que você ganha?
6: É a primeira vez.
3: E quer ganhar mais?
6: Quero ganhar mais.
3: Culoso, hein, Maricreide? A distância dos bombeiros pra deixar esse checão aqui de 100 mil rurais. Pega que o cheque é seu, seu Crécio. Olha aí, é 100 mil rurais. E você faz igual ele e chama a sorte, que a sorte vem.
2: E agora os 10 ganhadores de R$1.000 no Giro da Sorte. Terezinha Maria de Assis Marinho, de Pará de Minas. Camila Daiane Rodrigues Silva, de Nova Serrana. Everton Pereira Faria Júnior, de Nova Serrana. Rodrigues Hilário, de Ibitira. Celso Oliveira Ferreira, de Cláudio. Alex Júnior Ferreira, de Pitangui. Carlos Roberto Moraes, de Moema. Alair Júlio de Moura, de Divinópolis. Luiz Carlos Camargos, de Itaúna. E Heleno Alves de Faria, de Formiga. Parabéns para todos eles.
0: Parabéns, parabéns, parabéns e obrigado mais uma vez pela receptividade, pelo carinho. Mas a gente fica muito feliz, viu? A gente fica muito feliz comemorar junto com você. E você quer aparecer por aqui? Quer ser mais uma dessas pessoas que aparecem sendo sortudo, sortuda? Tá fácil.
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1: Estamos indo embora. Chegamos ao final de mais uma edição do Centro-Oeste Cap, manhã de domingo. Que seja um domingo abençoado, com tudo de ótimo para você aí. 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Você tem esse compromisso. Fernanda Ferreira, obrigado mais uma vez.
0: Obrigada, querido. 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
0: Tchau,
1: ótimo domingo. Tchau, tchau.

0: Então.
1: Bom, é que uma vez me levaram para o hospital porque eu estava doente e em um só dia me deram de comer 3 vezes.
0: Quer dizer que não se importa de pegar catapora se tiver o que comer 3 vezes por dia.
1: Claro.
0: Vem cá, Chaves. Deixa eu ver. Olha, isso é tudo que eu tenho.
1: Obrigado.
0: Você quer?
1: Sim.
0: Escuta, Chaves, não se deve jogar papel no chão.
1: Ah.
0: Tá bom, deixa aí, anda, vai chupar seu pirulito que eu
1: Sim.
0: pego o papel.
2: Unidunité Salamé.
1: Chiquinha,
2: Quê?
1: por onde você saiu?
2: Pela janela.
1: Vai apanhar do seu pai.
2: Não tem perigo, não, porque o meu pai me proibiu de cruzar a porta, mas não disse nada sobre a janela. Agora sim. Tinha que ser,
3: me dá. Peraí, foi você.
4: Bem, realmente eu gostaria muito de poder ficar, mas infelizmente eu.
2: Você vai pegar a catapora?
4: Ah.
3: Puxa!
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Apresentemos a Deus as nossas intenções particulares, confiando também a intercessão de Padre Libério, para que nos ajude a sermos fiéis na nossa fé e no seguimento a Jesus Cristo, nosso divino Salvador.

Deus, que unis os corações dos vossos fiéis no único desejo, concedei ao vosso povo amar o que ordenais e esperar o que prometeis, para que na instabilidade deste mundo nossos corações estejam ancorados lá onde se encontram as verdadeiras alegrias. Por nosso Senhor Jesus Cristo, vosso Filho, que é Deus, e convosco vive e reina na unidade do Espírito Santo, por todos

0: livro do profeta Isaías. Assim diz o Senhor a Sobina, o administrador do palácio: eu vou te destituir do posto que ocupas e demitir-te do teu cargo. Acontecerá que nesse dia chamarei meu servo Eliacim, filho de Josias, e o voltarei com a tua túnica e colocarei nele a tua faixa. Porém, porei em suas mãos a tua autoridade, e ele será um pai para os habitantes de Jerusalém e para a casa de Judá. Eu o farei levar os ombros, a chave da casa de Davi. Ele abrirá e ninguém poderá fechar. Ele fechará e ninguém poderá abrir. Hei de fixá-lo como estaca em lugar seguro. E aí ele terá o trono de glória na casa do seu pai. Palavra do Senhor.
1: Graças a Deus. Salmo responsorial 137 e 138. A antífona será: ó Senhor, vossa bondade é para sempre, contemplai a minha obra começada.

0: Da carta de São Paulo aos Romanos. Ó profundidade da riqueza, da sabedoria e da ciência de Deus! Como são inescrutáveis os seus juízos e impenetráveis os seus caminhos! De fato, quem conheceu o pensamento do Senhor? Ou quem foi seu conselheiro? Ou quem se antecipou em dar-lhe alguma coisa, de maneira a ter direito a uma retribuição? Na verdade, tudo é dele, por ele e para ele. A ele a glória para sempre. Amém. Palavra do Senhor.
1: Graças a Deus.

0: Do Santo Evangelho de Jesus Cristo, segundo Mateus.
1: Glória a vós, Senhor.
0: Naquele tempo, Jesus foi à região de Cesareia de Filipe e aí perguntou a seus discípulos: quem dizem os homens ser o Filho do Homem? Eles responderam: alguns dizem que é João Batista, outros que é Elias, outros ainda que é Jeremias ou algum dos profetas. Então Jesus lhes perguntou: e vós, quem dizeis que eu sou? Simão Pedro respondeu: tu és o Messias, o Filho do Deus vivo. Respondendo, Jesus lhe disse: feliz és tu, Simão, filho de Jonas, porque não foi um ser humano que te revelou isso, mas o meu Pai que está no céu. Por isso eu te digo que tu és Pedro, e sobre esta pedra construirei a minha igreja, e o poder do inferno nunca poderá vencê-la. Eu te darei as chaves do reino dos céus. Tudo o que tu ligares na terra será ligado nos céus. Tudo o que tu desligares na terra será desligado nos céus. Então Jesus ordenou aos discípulos que não dissessem a ninguém que ele era o Messias. Palavra da salvação.
1: Glória a vós, Senhor.
0: Que a palavra do Santo Evangelho perdoe os nossos pecados. Amém.
1: Amém.
0: Feliz és tu, Simão, filho de Jonas, porque não foi um ser humano que te revelou isso, mas o meu Pai que está nos céus. Diante da resposta dada por Simão à pergunta que Jesus fez aos 12: para vós, quem sou eu? Uma vez que a primeira pergunta foi: quem dizem os homens ser o Filho do Homem? E as respostas vão numa linha de que Jesus pudesse ser João Batista, que havia ressuscitado, profeta Elias, que havia sido arrebatado numa carruagem de fogo que tivesse voltado, Jeremias ou algum dos profetas. Então, a resposta dada à pergunta inicial feita por Jesus, na compreensão do povo, era que Jesus não passasse de um profeta. Na linha de João Batista, de Jeremias, de Elias ou de algum outro profeta. Mas ainda não tinham compreendido de fato a identidade de Jesus. Esta identidade que não era visível a olho nu. O ser humano que ali estava falando é um ser divino. É o Verbo que havia feito carne, que assumiu a nossa natureza humana e que se vai revelando pouco a pouco. E será no caminho.

caminho que os fiéis, os discípulos, os seguidores vão fazendo, que pouco a pouco irão compreendendo de fato quem é Jesus. Por isso a pergunta, quando ela se volta para os discípulos, os apóstolos primeiros que estão caminhando com Jesus, são testemunhas de tudo que Jesus fez e fazia e falava, quando a pergunta se dirige a eles e para vós, quem sou eu? Simão fala, tu és o Cristo, o Filho do Deus vivo. São duas coisas importantes, tu és o Cristo, ou seja, tu és o ungido, tu és o Messias esperado. Mas não bastasse dizer que ele era o Cristo, o ungido, o Messias, afirma que ele é filho do Deus vivo. E ao dizer filho do Deus vivo, está afirmando que Jesus é Deus. E de fato é a segunda pessoa da Santíssima Trindade, que pré-existia desde toda a eternidade. Desde toda a eternidade, o Pai, o Filho e o Espírito Santo vivem uma comunhão de amor. E num dado momento, esse mistério se revela na história humana. E a revelação vai se dar através do envio do Filho de Deus, a segunda pessoa da Santíssima Trindade, e posteriormente do Espírito Santo que vai ser derramado sobre os apóstolos e sobre os discípulos de Jesus, para que nós tenhamos esta compreensão de que nós seguimos a um Deus feito homem, Jesus de Nazaré, que nós dizemos ser o Cristo, ser o ungido de Deus, o enviado, o Messias prometido. E Jesus aqui faz um reconhecimento a Pedro de que esta compreensão que ele acabara de revelar não se deu fruto da sua inteligência, da sua perspicácia, da sua capacidade de tirar uma conclusão. Não. Jesus diz, feliz és tu, Simão, filho de Jonas, porque não foi a carne nem o sangue que te revelou isso, mas o meu Pai que está nos céus. Então aquilo que Pedro, Simão, acaba de dizer, vem por uma revelação do Pai. Ao dizer publicamente, tu és o Cristo, filho do Deus vivo, Jesus então de lhe dar agora uma missão. Por isso vai mudar o nome de Simão. Até então ele chamava Simão. Agora, a partir desse momento, ele vai se chamar Pedro, que significa pedra. E Jesus diz, e sobre esta pedra eu edificarei a minha igreja. Então, Simão Pedro é a pedra sobre a qual Cristo vai edificando a sua igreja agora ao longo dos séculos. Naturalmente que esta pedra a que se refere Jesus é esta profissão de fé que lhe é revelada pelo próprio Pai. Por isso ele diz, feliz és tu, Simão, filho de Jonas, porque não foi nem a carne nem o sangue que te revelou isso, mas o meu Pai que está nos céus. Por isso eu te digo, tu és Pedro. Tu és pedra, e sobre esta pedra edificarei a minha igreja, e as potências do inferno não prevalecerão contra ela. E de fato não prevaleceu e nem vai prevalecer sobre a igreja. A igreja é a única instituição que sobrevive já há 2000 anos. Todos os impérios, todos os reinos, todas outras tantas organizações desapareceram. E a igreja não, porque a igreja é mistério. A igreja não é um aglomerado de pessoas. A igreja, como dizia o Papa Francisco, não é uma ONG. A igreja é mistério. A igreja é desejo de Deus que ela se edifique na história, no tempo. E é nesta igreja que todos nós estamos inseridos, nesta igreja onde nós recebemos o batismo,
nesta igreja que administra os sacramentos confiados por Jesus aos apóstolos, tudo aquilo que a igreja faz, ela dá sequência à obra iniciada pelos apóstolos, inicialmente por Jesus, naturalmente, depois pelos apóstolos. Então a igreja tem a missão de salvar, de ser sacramento de salvação para as pessoas. Por isso nós nos reunimos como igreja que somos. Formamos um único corpo. Nós somos muitos membros, mas formamos um único corpo que tem Jesus Cristo como cabeça. É Jesus quem nos dirige, é Jesus quem nos conduz. E é seguindo a Jesus que nós vamos chegar ao mistério da Trindade Santa. Nesse mistério nós já fomos inseridos sacramentalmente pelo batismo. E nos alimentamos ao longo da nossa vida com os sacramentos, com a palavra, com a Eucaristia, com a experiência de sentir Jesus no nosso meio, né? Toda vez que o sacerdote diz, o Senhor esteja convosco, vocês prontamente respondem, Ele está no meio de nós. Nós temos essa certeza de que Ele está no meio de nós. Porque Ele diz, onde dois ou mais estiverem reunidos em meu nome, aí estou eu no meio deles. E aqui viemos ao encontro do Senhor. Viemos para fortalecer a nossa fé, viemos para agradecer, né, as muitas graças que Deus permitiu que muitos recebessem mediante a intercessão do nosso querido, do venerável servo de Deus, Padre Libério. Muitos que aqui estão vieram para agradecer. Muitos que aqui vieram para suplicar, para pedir, para confiar uma causa à intercessão dele. Deus é quem faz a obra, Deus é quem realiza os milagres, mas Deus permite que alguns se tornem canais, instrumentos desta graça na história humana, e esta pessoa que realiza o sacramento da presença, né, do Cristo, a igreja. São os sacerdotes, é o povo reunido. Nós formamos a igreja de Jesus Cristo. Por isso aqui estamos nessa manhã, deste domingo, dia do Senhor, para entregar a Ele a nossa vida, para confiar a Ele os nossos dramas, para pedir a Ele que nos fortaleça a fé, que nos ajude a caminhar nos mesmos caminhos que Jesus nos abriu, que os apóstolos fizeram e que tantos depois deles, e hoje estamos aqui também por causa do Padre Libério. Quanto tempo já não está fisicamente conosco, mas a sua memória continua cada vez mais viva, né? E o sinal de que ele está junto de Deus é tamanho que quantas graças, quantos benefícios nós todos já tivemos em algum momento graças à intercessão dele. Então vamos continuar confiando em Jesus, confiando que ele é o Messias, o Filho do Deus vivo, confiando que esta igreja que ele institui sob Pedro, e que o sucessor de Pedro é o Papa, atualmente Leão XIV, que esta igreja é sacramento de salvação, que esta igreja é mistério, que esta igreja não é uma organização religiosa, não é um grupo, não é uma ONG, não, esta igreja nasce do lado aberto de Cristo. Por isso essa igreja é assistida pelo Espírito Santo, que continua dando vida a ela. E o Espírito vai nos fazendo compreender a palavra. E quanto mais compreendemos a palavra, mais nós nos afeiçoamos a Cristo. E quanto mais no caminho dele estivermos, mais conformados a ele seremos. E isto é que nos garante a salvação que ele veio nos trazer. Então, num instante de silêncio, cada um, né, procure pensar nesta pergunta que Jesus fez aos apóstolos e que hoje também faz a cada um de nós, que aqui está presente, e aqueles que nos escutam pela Rádio Onda de Pitangui. Para vós, quem sou eu? Quem é Jesus para nós? Que resposta nós temos para dar a esta pergunta que ele nos faz?

0: Quando nós professamos a nossa fé, nós dizemos em que cremos e em quem nós acreditamos. Por isso, vamos novamente renovar a fé que recebemos no dia do nosso batismo, ficando em pé e professando. Creio em Deus Pai Todo-Poderoso, Criador do céu e da terra. E em Jesus Cristo, seu único Filho, nosso Senhor, que foi concebido pelo poder do Espírito Santo, nasceu da Virgem Maria, padeceu sob Pôncio Pilatos, foi crucificado, morto e sepultado, desceu à mansão dos mortos, ressuscitou ao terceiro dia, subiu aos céus, está sentado à direita de Deus Pai Todo-Poderoso, donde há de vir a julgar os vivos e os mortos. Creio no Espírito Santo, na Santa Igreja Católica, na comunhão dos santos, na remissão dos pecados, na ressurreição da carne, na vida eterna. Amém. Irmãos e irmãs, apresentemos a Deus, nosso Pai, as nossas orações pela Igreja e pelo mundo. E a cada pedido nós vamos dizer: nós vos rogamos, ouvi-nos.
1: Nós vos rogamos, ouvi-nos.
2: Roguemos ao Senhor pelo Papa, pelos bispos, presbíteros, diáconos e outros ministros da Igreja, para que sempre anunciem ao mundo que Jesus é o Messias, o Filho do Deus vivo. Rezemos.
1: Nós vos rogamos, ouvi-nos.
2: Roguemos ao Senhor pelos leigos e leigas de nossa Igreja, para que se comprometam sempre com sua vocação de ser sal da terra e luz do mundo. Roguemos.
1: Nós vos rogamos, ouvi-nos.
2: Roguemos ao Senhor por todo o povo de Deus, para que, em meio aos desafios e conflitos da vida, busquem no amor de Deus a esperança de vida, paz, justiça e equidade. Roguemos.
1: Nós vos rogamos, ouvi-nos.
2: Roguemos ao Senhor pelas pessoas com deficiência, para que estejam no centro da atenção das sociedades e que as instituições promovam programas de inclusão que valorizem a sua participação ativa. Roguemos.
1: Nós vos rogamos, ouvi-nos.
0: Ontem, a nossa Igreja Particular de Divinópolis ganhou um novo sacerdote. Foi ordenado em Itaúna o padre Rogério Rafael, que atualmente trabalha em Carmo do Cajuru, na paróquia de Nossa Senhora do Líbano. Rezemos por ele, para que seja fiel ao ministério que ontem abraçou, que o seu ministério seja fecundo e que ele possa continuar apontando Jesus, caminho, verdade e vida, e realizando a obra de Jesus mediante o sacramento que ele recebeu. Por ele rezemos.
1: Nós vos rogamos, ouvi-nos.
0: Rezemos também nas intenções que cada um trouxe no seu coração, para que Deus, que conhece o íntimo de cada um de nós, possa nos conceder aquilo que for para o nosso bem e para a nossa salvação, se servindo do venerável servo de Deus, Padre Libério, para manifestar a sua obra. Rezemos.
1: Nós vos rogamos, ouvi-nos.
0: Lembrai-vos, ó Pai, do vosso povo, e ouvi as nossas súplicas que humildemente colocamos diante do vosso altar, por Cristo nosso Senhor.
1: Amém.

0: Orai, irmãos e irmãs, para que esse sacrifício, meu e vosso, seja aceito por Deus Pai Todo-Poderoso.
1: Receba, Senhor, por tuas mãos este sacrifício, para a glória do seu nome, para o nosso bem e de toda a sua santa igreja.
0: Senhor, pelo único sacrifício do vosso Filho, adquiristes para vós um povo de adoção filial. Concedei-nos benigno na vossa igreja os dons da unidade e da paz, por Cristo Senhor nosso.
1: Amém.

nosso, nele quisestes renovar todas as coisas, e a nós destes participar da sua plenitude, sendo de condição divina, despojou-se de sua glória, e pelo sangue derramado na cruz, trouxe a paz ao mundo inteiro. Exaltado acima de todas as criaturas, tornou-se a fonte da salvação eterna para aqueles que lhe obedecem. Por isso, com os anjos e arcanjos, os tronos e as dominações, e todos os coros celestes, entoamos o hino da vossa

0: na verdade vós sois santo, ó Deus do universo, e tudo o que criastes proclama o vosso louvor. Porque por Jesus Cristo, vosso Filho e Senhor nosso, e pela força do Espírito Santo, dais vida e santidade a todas as coisas. E não cessais de reunir para vós um povo que vos ofereça em toda parte do nascer ao pôr do sol um sacrifício perfeito. Por isso, ó Pai, nós vos suplicamos, santificai pelo Espírito Santo as oferendas que vos apresentamos para serem consagradas, a fim de que se tornem o corpo e o sangue de vosso Filho, nosso Senhor Jesus Cristo, que nos mandou celebrar este mistério.
1: Enviai o vosso Espírito Santo.
0: Na noite em que ia ser entregue, Jesus tomou o pão, pronunciou a bênção de ação de graças, partiu e o deu a seus discípulos, dizendo: tomai todos e comei, isto é o meu corpo, que será entregue por vós.

Do mesmo modo, no fim da ceia, ele tomou o cálice em suas mãos, pronunciou a bênção de ação de graças e o deu a seus discípulos, dizendo: Tomai todos e bebei. Este é o cálice do meu sangue, o sangue da nova e eterna aliança, que será derramado por vós e por todos para a remissão dos pecados. Fazei isto em memória de mim.

0: Mistério da fé.
1: Anunciamos, Senhor, a vossa morte e proclamamos a vossa ressurreição. Vinde, Senhor Jesus.
0: Celebrando agora, ó Pai, o memorial da paixão redentora do vosso Filho, da sua gloriosa ressurreição e ascensão ao céu, e enquanto esperamos sua nova vinda, nós vos oferecemos em ação de graças este sacrifício vivo e santo.
1: Aceitai, ó Senhor, a nossa oferta.
0: Olhai com bondade a oblação da vossa igreja, reconhecei nela o sacrifício que nos reconciliou convosco. Concedei que, alimentando-nos com o corpo e o sangue do vosso Filho, repletos do Espírito Santo, nos tornemos em Cristo um só corpo e um só Espírito.
1: O Espírito nos una num só corpo.
0: Que o mesmo Espírito Santo faça de nós uma eterna oferenda para alcançarmos a herança com os vossos eleitos. A Santíssima Virgem Maria, Mãe de Deus e da Igreja, São José, seu Esposo, os vossos santos apóstolos e gloriosos mártires, especialmente São Sebastião, padroeiro desta paróquia, e hoje Santa Rosa de Lima, padroeira da América Latina, e todos os santos que não cessam de interceder por nós na vossa presença.
1: Fazei de nós uma perfeita oferenda.
0: Nós vos suplicamos, Senhor, que este sacrifício

0: diz, em vossa presença. Reconduzi a vós, Pai de misericórdia, todos os vossos filhos e filhas dispersos pelo mundo inteiro.
1: Lembrai-vos, ó Pai, da vossa Igreja.
0: Acolhei com bondade também no vosso reino os nossos irmãos e irmãs que partiram desta vida, nossos entes queridos, pessoas que conhecemos, com quem partilhamos nossas vidas, aquelas intenções que estão aqui sobre o altar e tantas outras que trazemos no coração e em nossa memória. Pessoas amadas que já chegaram à meta, que já fizeram esse caminho aqui e já alcançaram a meta que nós desejamos alcançar. E todos os que morreram na vossa amizade, unidos a eles, esperamos também nós saciar-nos eternamente da vossa glória, por Cristo Senhor nosso, por ele dais ao mundo todo o bem e toda a graça. Por Cristo, com Cristo e em Cristo, a vós, Deus Pai Todo-Poderoso, na

0: Somos chamados filhos de Deus e realmente o somos. Por isso podemos rezar confiantes como Jesus nos ensinou. Pai nosso que estais no céu,
1: santificado seja o vosso nome. Venha a nós o vosso reino. Seja feita a vossa vontade, assim na terra como no céu. O pão nosso de cada dia nos dai hoje. Perdoai as nossas ofensas, assim como nós perdoamos a quem nos tenha ofendido. E não nos deixeis cair em tentação, mas livrai-nos do mal.
0: Livrai-nos de todos os males, ó Pai, dai-nos hoje a vossa paz. Ajudados pela vossa misericórdia, sejamos sempre livres do pecado e protegidos de todos os perigos, enquanto aguardamos a feliz esperança e a vinda do nosso Salvador, Jesus Cristo.
2: Vossa é o reino, o poder e a glória para sempre.
0: Senhor Jesus Cristo, dissestes aos vossos apóstolos: eu vos deixo a paz, eu vos dou a minha paz. Não olheis os nossos pecados, mas a fé que anima a vossa igreja. Dai-lhe segundo o vosso desejo a paz e a unidade. Vós que sois Deus com o Pai e o Espírito Santo.
2: Amém.
0: Que a paz do Senhor Jesus esteja sempre convosco.
2: O amor de Cristo nos uniu.
0: Como filhos e filhas do Deus da paz, saudai-vos com um gesto de comunhão fraterna.

0: Cordeiro de Deus, que tirais o pecado do mundo, tende piedade de nós. Cordeiro de Deus, que tirais o pecado do mundo, tende piedade de nós. Cordeiro de Deus, que tirais o pecado do mundo, dai-nos a paz.
1: Quem come a minha carne e bebe o meu sangue tem a vida eterna, e eu o ressuscitarei no último dia, diz o Senhor. Eis o Cordeiro de Deus, que tira o pecado do mundo.
0: Senhor, eu não sou digno de que entreis em minha morada, mas dizei uma palavra e serei salvo.
1: Que o corpo e o sangue de Jesus, o Cristo que vamos receber, nos guardem para a vida eterna.
0: Amém.

0: Senhor, nós vos pedimos, realizai plenamente em nós a obra redentora da vossa misericórdia. Em vossa bondade, levai-nos a tão alta perfeição, que reconfortados por vossa graça, em tudo possamos agradar-vos. Por Cristo Senhor nosso.
1: Amém.
0: É sempre bom estar aqui e a cada 4 meses eu venho como membro da comissão da causa da beatificação e canonização do Padre Libério. Cada mês, no quarto domingo, um dos sacerdotes que compõem a comissão celebra aqui nesta igreja matriz. E sempre no terceiro domingo, nosso bispo Dom Giovanni vem. É sempre bom porque a gente encontra muitas pessoas conhecidas de tantas paróquias por onde eu já passei e já fiz um bom giro: Divinópolis, Nossa Senhora da Guia, paróquia de São Bento e Itapecerica, depois paróquia lá de Nossa Senhora de Fátima Itaúna, depois Nova Serrana, Pará de Minas, e de volta a Divinópolis na Catedral, Nossa Senhora de Fátima no Porto Velho e São Vicente de Paulo, lá em Interlagos, em Divinópolis, e atualmente tem 1 ano e meio que eu estou na minha terra natal, em Pará de Minas, né? Continuo lá morando hoje com a minha mãe, que está aqui com 90 anos, lá no bairro Nossa Senhora das Graças, bem pertinho da casa onde morou o Padre Libério nos seus últimos 15 anos de vida. Tempo que eu tive a graça de poder conviver e testemunhar muitas coisas belas do seu ministério de pastor, de guia, né, de grande pregador que foi com a sua vida, né? Já na época a sua voz já não fluía bem por causa da questão da saúde e da idade, mas a sua vida era um testemunho vivo daquilo que ele acreditava e daquilo que ele nos ensinava a crer. E aqui estamos por ele, guiados também, atraídos pelo seu exemplo de vida. Então fico feliz em estar no meio de vocês. Para quem não me conhece, eu não me apresentei, a gente sempre acha que todo mundo conhece a gente, mas sempre tem algum que é de outro lugar, né? Eu sou o Monsenhor Paulo Pereira e atualmente, como eu disse, estou lá na paróquia São Pedro, em Pará de Minas, junto com o padre João Luiz. Então é sempre bom reencontrar tanta gente. Agora, após a missa, aqui ao lado da matriz, na casa paroquial, haverá um almoço, né? Vocês podem comprar os marmitex, um almoço que está sendo preparado com muito carinho, e as rendas desse almoço é para ajudar a paróquia, né, na manutenção das suas muitas atividades. Então, aqueles que desejarem, ao sair aqui da missa, já podem passar ali, já comprar o seu marmitex e se ajustar em algum lugar para fazer aquele belo almoço. Vamos dar a bênção final da missa e, após a bênção final, nós vamos dar a bênção dos objetos de culto, terços, medalhas, né? Aquilo que vocês trouxeram aqui, e também vou dar a bênção com a água benta. Então, aqueles que desejarem a água benta, depois, após a bênção final da missa, já pode ficar aqui na frente, que aí a gente vai benzendo e já vão saindo do centro para as laterais, fluindo, né, o movimento, para que as pessoas não fiquem muito tempo retidas aqui. O Senhor esteja convosco.
1: Ele está no meio de nós.
0: Deus vos abençoe com toda a bênção celeste, para serdes sempre santos e irrepreensíveis em sua presença. Derrame sobre vós abundantemente as riquezas da sua glória. Vos instrua com a palavra da verdade e vos eduque pelo Evangelho da salvação.

0: desça sobre vós e permaneça para sempre. Alegria do Senhor seja a vossa força. Um bom domingo a todos, uma semana abençoada e também para todos os ouvintes que nos acompanharam nesta transmissão da missa diretamente aqui da Matriz de São Sebastião em Leandro Ferreira. Que Deus esteja sempre presente no coração e na vida de vocês. Ide em paz e que o Senhor vos acompanhe.
1: Demos graças a Deus.

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8: Credicop informa a hora certa. 11:21.
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Ó Maria Santíssima, que em vossa imagem milagrosa de Aparecida espalhais inúmeros benefícios sobre o Brasil, eu, embora indigno de pertencer ao número dos vossos servos, mas desejando participar dos benefícios da vossa misericórdia, prostrado a vossos pés, consagro-vos o entendimento para que sempre pense no amor que mereceis. Consagro-vos a língua para que sempre

0: propague a vossa devoção. Consagra-vos o coração, para que depois de Deus vos ame sobre todas as coisas. Recebei-nos, ó Rainha incomparável, o ditoso número dos vossos servos. Acolhei-nos debaixo da vossa proteção. Socorrei-nos em nossas necessidades espirituais e temporais, e sobretudo na hora da nossa morte. Abençoai-nos, ó Mãe Celestial, e com vossa poderosa intercessão, fortalecei-nos em nossa fraqueza, a fim de que, servindo-vos fielmente nesta vida, possamos louvar-vos, amar-vos e render-vos graças no céu por toda a eternidade. Assim seja.
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3: Meio dia e 20.
4: Essa daqui é...

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9: Meio-dia e 52.
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2: Tem muita música na sua rádio de todos os dias. Nova Onda, Sandro e Cícero e Lucas Louco. Senta e rebola. Check.

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10: 1:11.
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3: 1:30.
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0: e a presença da vovó Placidina aí. 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Tamo junto!
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5: 1h51. 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

0: Oi, gente, hoje é dia 23 de agosto, hoje é Dia Internacional em Memória do Tráfico de Escravos e a sua abolição. Hoje também é Dia da Injustiça. Tem aniversário de Suzana Vieira, atriz brasileira, Paula Toller, cantora, Glória Pires, atriz e Camila Rodrigues, também atriz.
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0: Nos fatos históricos, a gente lembra que em 1966, a Lunar Orbiter 1 tirava a primeira fotografia da Terra vista da órbita ao redor da Lua. Em 1969, entrava no ar o Jornal Nacional, primeiro programa regular a ser transmitido em rede nacional. Em 1978, a imagem de Nossa Senhora Aparecida Padroeira do Brasil foi restaurada. Ela estava quebrada desde uma tentativa de roubo em maio do mesmo ano. Em 2002, o Brasil era o 81º país a ratificar o Protocolo de Quioto. E em 2008, a seleção feminina fazia história e conquistava ouro no vôlei. Amanhã tem mais pra você. Até lá!
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1: Me deu um negócio só de imaginar Anitta fazendo assim com a de mim.
0: Anitta!
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6: 2:32.
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5: 2h52.
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0: eu acho que você tem que mandar aquela mensagem. Mas manda o que está no seu coração.
1: Porque se fosse eu falaria mais ou menos assim.
2: Ei, boa noite. Antes de te bloquear, eu só vim te dizer que a partir de hoje pode tocar o terror, fazer o que quiser fazer. A boca é sua, curte sua farra, sinto mais nada.
0: Não, apaga.
2: Oi, boa noite. Salve.

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1: Passei, senhora.

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0: ruiva e a morena deram trabalho no 62, viu?
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2: 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Michel Teló e Mari Fernandes. Meu vice.

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0: Chitãozinho, Luan Santana, Chororó, Hábito, Na Nova Onda. 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

0: Tem mais um mega sucesso aqui, agora. Gustavo Mioto, Despedida de Casal. 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
4: Credicop informa a hora certa. 8:15.
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5: 8:34. 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
9: 8h51. 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